0: todo o sucesso da música Peito Apaixonado, nós do São Marino resolvemos gravar mais uma música em homenagem a todos vocês de casa. É ou não é, Negão?
1: É claro, Magrão, e a gente canta pra vocês.
0: Então, gente, chegando, foto 3x4 pra gente cantar assim pra vocês.

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2: 9 horas e 39 minutos.

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0: Bom saber que você tá na companhia certa comigo, Nando Pinheiro, a partir de agora tocando o que há de melhor das bandas do Sul, com o programa Bandas e Companhia. Aumenta o volume, porque a partir de agora o sucesso não para.
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0: nossa programação, Bandas e Companhia, com a apresentação de Nando Pinheiro. Deixa eu tomar uma aguinha ali, é coisa rápida. Daqui a pouco eu volto trazendo só as melhores. Bandas e Companhia.
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pra você. De volta aqui, Nando Pinheiro. Vem que tem músicas de bandas, vem que tem as melhores da regionalidade do sul do Brasil. Bandas e Companhia, vamos conferir as próximas músicas.

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0: E aí, tá gostando da nossa programação? Espero que sim. Ó, daqui a pouco eu estou de volta com mais Bandas e Companhia. Não saia daí! 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
0: Bandas e Companhia, tocando o que há de melhor pra você. De volta aqui, Nando Pinheiro. Vem que tem músicas de bandas, vem que tem as melhores da regionalidade do sul do Brasil. Bandas e Companhia, vamos conferir as próximas músicas.
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2: Cetraf RS lança a campanha Banrisul é coisa nossa. A iniciativa busca ampliar o diálogo com a sociedade sobre a importância do banco público para a economia gaúcha. A Federação dos Trabalhadores e das Trabalhadoras do Ramo Financeiro do Rio Grande do Sul, FETRAF RS, lançou a campanha Banrisul é Coisa Nossa. A iniciativa tem como objetivo central dialogar com a sociedade gaúcha sobre a importância estratégica do Banrisul público para o Rio Grande do Sul. Prestes a completar 98 anos, o Banrisul consolidou-se como um instrumento de desenvolvimento do Estado. Além de garantir serviços bancários em municípios onde a presença de outras instituições é limitada ou inexistente, o banco apoia a agricultura familiar, os micro e pequenos empreendedores e projetos socioculturais, cumprindo uma função social que vai além da busca por lucro financeiro. A campanha é lançada em um momento estratégico, marcado pelo ano eleitoral, período em que o debate sobre a privatização de empresas estatais ganha força e retorna à pauta pública. Nesse contexto, a FETRAF RS busca contribuir para a discussão, apresentando à população informações sobre a relevância de manter o Banrisul público, forte e comprometido com o interesse da sociedade gaúcha. Até outubro, a campanha será desenvolvida de forma integrada nas redes sociais, nas ruas, na imprensa e diretamente nas agências bancárias, com materiais que evidenciam a presença do Banrisul na vida dos gaúchos e sua contribuição para o desenvolvimento do Rio Grande do Sul.
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4: Curtindo a nossa programação, ouvindo o que há de melhor no Bandas e Companhia. Nessa volta, nós temos mais sucessos. Confira aí.
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E aí, tá gostando da nossa programação? Espero que sim, ó. Daqui a pouco eu estou de volta com mais Bandas e Companhia. Não saia daí! 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
1: Aqui com Nando Pinheiro, no programa que você já sabe, já conhece e curte, Bandas e Companhia, porque aqui a música não para.

0: Ah, o refrão é fácil, né?
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0: Palmas pra vocês, Fortão!
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4: Somente as melhores. Fica ligado que daqui a pouco eu volto com muito mais sucessos aqui. Banda e Companhia.
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7: 11:53.
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4: Curtindo a nossa programação, ouvindo o que há de melhor no Bandas e Companhia. Nessa volta, nós temos mais sucessos. Confira aí.
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1: Meia-noite em ponto.
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5: Chegamos com mais um Love Music. 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
1: Uma melhor que a outra aqui no Love Music. Voltaremos já.
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1: É amor no ar. No Love Music é assim, muito romantismo. Daqui a pouco tem mais.
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4: Meia-noite e 36 minutos.
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1: De volta com Love Music, as canções que tocam o seu coração.
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1: 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Por aqui damos um ponto final na edição de hoje. Espero que você tenha gostado do programa de hoje. Fica com Deus e até a próxima edição.
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2: 1:47.
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0: Oiê, bom dia! Já tô chegando aqui na nossa rádio, hein? Você vem comigo, é? Sério! Muito obrigado pelo carinho, muito prazer. Sou o Joel Cabral, tô aqui na segundona, hein? Você tá no trabalho, tá em casa, tá de boa descansando, não importa o que você esteja fazendo, só agradeço a sua presença por aqui, tá bom? Ah, eu quero saber de onde você tá me ouvindo, você me conta? Vai lá no Instagram então, @JoelCabralVoz é o meu, tá? Me manda mensagem dizendo de onde você tá me ouvindo e depois eu te mando um abraço aqui, combinado? Bora começar a festa? Chega pertinho do rádio, vem!
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0: Primeiros, Rio Negro e Solimões, Fivela com Fivela, é moda.

0: pra quê? 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

Madrugada, Bruno e Marrone com Henrique e Juliano, deixa ela em paz. Melhor, né? Se coloque no lugar do outro, tá? Antes, Murilo Rufi, Saudade Estranha. O Guilherme e o Santiago com Perfume Novo. E Rio Negro e Solimões, Fivela com Fivela. Continua aqui pra você, tá? Bom dia!

Madrugada boa, tocando Ana Castela. É que eu não te esqueci. Antes teve Chitãozinho e Chororó e Eduardo Costa, deixa. E ainda Matheus e Cauã e Laona Prado. Admita! Ó, quem vem daqui a pouquinho após o intervalo. Se prepare pra cantar junto com Gustavo Lima, Ed Brito e Samuel. Com

0: gente, aqui é o Joel Cabral. Ó, você tá ouvindo o programa Madrugada com você. 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

Madrugada, Gustavo Lima, que regravação, gente. Dança comigo, que reencontro, hein? Antes, Guilherme Benuto junto com Panda. Eu duvido. Jade Jadson com Muito Estranho. E ainda Ed Brito e Samuel. Refém. Continua aqui, tá? Bom dia.

madrugada boa, Maurício e Eduardo, solteira no mundo, fechando a primeira hora. Antes, Luan Santana, ambiente errado. E ainda PPA com Diego e Vitor Hugo, Carmé de chocolate. Gostando, é? Daqui a pouquinho tem mais uma hora aqui no Madrugada, viu? Se eu conto com você, claro, você é minha melhor companhia. Então não sai daí, é VaptVupt pra você cantar juntinho, ó, com César e Paulinho e Bruno e Marrone. Vai ter Guilherme e Santiago, o Marcos e o Belucci e a Simone. Amen.

0: Obrigado, Marcos e Belucci, Simone Mendes, abandonando, hein? Ó, de onde eu venho, Prometeu tem que cumprir, viu? É moda. Antes, Rio Negro e Solimões e Country Beat apaixona muita gente. Guilherme e Santiago, as modas que eu fiz pra você. E César e Paulinho e Bruno e Marrone. Cancela esta data. Vem cá junto. Bom dia.
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sua madrugada, hein, segundona? Tocando Gustavo Lima, Bala Alojada. Antes, Eduardo Costa, Te Quero. E João Pedro e Cristiano, Acordou Namorando. Daqui a pouquinho se prepare, hein? Ó, vamos cantar junto com Henrique e Juliano, Zé

0: 3:13.
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3: Chega de intervalo, tamo de volta.
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3: Você continua comigo, né?
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3: Maiara e Maraísa chegando no Madrugada, saudade do tipo. Eita, tem que dar de entre nas histórias, não é? Se não tem mais, escuta.

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1: O cenário político internacional ganha novos contornos com a notícia de que o governo dos Estados Unidos estaria discutindo a imposição de novas sanções contra o ministro do Supremo Tribunal Federal, Alexandre de Moraes. A informação, divulgada pelo jornal Financial Times, indica uma possível escalada nas tensões diplomáticas entre os dois países. Esta não seria a primeira vez que o ministro é alvo de sanções americanas. No ano passado, medidas semelhantes foram aplicadas, mas revertidas em dezembro. A situação atual sugere uma renovada pressão sobre o Brasil em questões que envolvem a política interna e a soberania nacional.
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2: Uma terrível tragédia abalou o Zimbábue com o naufrágio de uma balsa superlotada no Lago Cariba, resultando na morte de pelo menos 80 pessoas. A embarcação, que transportava mais de 100 passageiros, afundou após enfrentar fortes ondas, segundo relatos de sobreviventes. Os passageiros haviam alertado o condutor sobre as condições perigosas de navegação, mas os avisos foram ignorados. Equipes de resgate trabalham intensamente na busca por desaparecidos, enquanto a comunidade internacional expressa solidariedade às vítimas e suas famílias.
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1: O governador Tarcísio de Freitas deu o pontapé inicial em sua campanha para as eleições de 2026 neste domingo, com um evento em Osasco, na Grande São Paulo. O ato reuniu 9 prefeitos e diversas lideranças partidárias, demonstrando a força de sua coligação, composta por 10 partidos. A presença de figuras importantes, como o prefeito de São Paulo, Ricardo Nunes, MDB, e candidatos ao Senado, reforça a articulação política do atual governador. A campanha promete ser acirrada, com foco em propostas para o desenvolvimento do estado.
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3: O Ministério da Agricultura, Pecuária e Abastecimento está com uma estratégia ambiciosa para o agronegócio brasileiro, visando a abertura de mais de 700 novos mercados para os produtos do campo. Essa iniciativa reforça o compromisso do Brasil em consolidar sua posição de destaque no cenário global, ampliando as oportunidades para nossos produtores. A estratégia vai além das negociações sanitárias, incluindo forte promoção comercial e defesa agropecuária. Com isso, o governo busca não apenas novos destinos, mas também a valorização da qualidade e da sustentabilidade da produção nacional, garantindo mais competitividade e rentabilidade para o setor.
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4: O presidente Luiz Inácio Lula da Silva e o ministro Fernando Haddad participaram neste domingo do primeiro ato de campanha para as eleições de 2026 em São Paulo. O evento, que contou com a presença de diversos apoiadores, marcou o início oficial da corrida eleitoral. Haddad, ao lado do presidente, destacou a trajetória de Lula e a importância de suas políticas para o país. A mobilização no ABC Paulista sinaliza a estratégia da chapa para as próximas eleições, buscando consolidar o apoio popular.
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4: Uma importante descoberta de petróleo na margem equatorial está sendo vista como uma nova e promissora fronteira energética para o Brasil. A notícia reacende o debate sobre a exploração de recursos naturais e o potencial de desenvolvimento econômico do país. Especialistas e autoridades acompanham de perto os desdobramentos, que podem impulsionar investimentos e gerar empregos, mas também levantam discussões sobre sustentabilidade e impactos ambientais na região.
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4: Uma importante descoberta de petróleo na margem equatorial está sendo vista como uma nova e promissora fronteira energética para o Brasil. A notícia reacende o debate sobre a exploração de recursos naturais e o potencial de desenvolvimento econômico do país. Especialistas e autoridades acompanham de perto os desdobramentos, que podem impulsionar investimentos e gerar empregos, econômicos, mas também levantam discussões sobre sustentabilidade e impactos ambientais na região.
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4: A Petrobras planeja um investimento significativo de 3,3 bilhões de reais na região da Foz do Amazonas. A iniciativa visa explorar o potencial da área, reforçando a estratégia da companhia para o desenvolvimento de novas fronteiras de exploração e produção no país. Este aporte financeiro demonstra a aposta da estatal em projetos de grande escala, com o objetivo de impulsionar a economia e a segurança energética do Brasil. Detalhes sobre o cronograma e os impactos ambientais do projeto deverão ser acompanhados de perto.
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5: Um caça da OTAN abateu um suposto drone russo que teria invadido o espaço aéreo da Romênia neste domingo. O incidente, que será investigado, eleva as tensões na região e levanta preocupações sobre a segurança e a soberania dos países membros da Aliança Militar. Um porta-voz da OTAN afirmou que o aparelho parece ser de Moscou, indicando uma possível violação territorial. Este evento ocorre em um momento de instabilidade geopolítica, com a OTAN reforçando sua vigilância nas fronteiras leste da Europa.
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1: A Colômbia solicitou aos Estados Unidos a suspensão de tarifas sobre seus produtos, buscando apoio para a reconstrução do país após o devastador terremoto da última semana. O sismo, que registrou magnitude 7,4, deixou 294 mortos e 320 desaparecidos, além de milhares de feridos e casas destruídas. As tarifas impostas pelos Estados Unidos aumentaram recentemente e a Colômbia busca aliviar a pressão econômica enquanto lida com a crise humanitária. Os Estados Unidos já anunciaram uma ajuda humanitária de 11 milhões de dólares, elevando o total da assistência para 26,5 milhões de dólares.
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3: Uma excelente notícia para a economia fluminense. A agência de classificação de risco, Fitch Ratings, elevou a nota de crédito nacional de longo prazo do município do Rio de Janeiro para AAA, o grau de investimento de mais alta qualidade. A perspectiva é de estabilidade, refletindo a confiança na gestão fiscal da cidade. A Fitch destacou as melhoras consistentes na gestão fiscal do Rio de Janeiro nos últimos anos, que resultaram em sólidas margens operacionais. Essa elevação de nota pode atrair mais investimentos e fortalecer a posição econômica da capital carioca no cenário nacional e internacional.
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5: A defesa aérea de Kiev tem enfrentado dificuldades para conter recentes ondas de ataques com mísseis balísticos da Rússia, devido à grave escassez de mísseis interceptadores Patriot. A Ucrânia se vê vulnerável, pois esta é a única arma capaz de abater os projéteis balísticos russos disparados. A situação levanta preocupações sobre a capacidade ucraniana de proteger suas cidades e infraestruturas essenciais. A falta desses equipamentos cruciais deixa o país em uma posição delicada diante da continuidade dos ataques.
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1: A Força Municipal do Rio de Janeiro iniciou neste domingo o policiamento preventivo e ostensivo na região da Freguesia, em Jacarepaguá. A medida visa combater os altos índices de roubos e furtos na área, com patrulhamento em viaturas, motocicletas e a pé nos horários de maior incidência criminal. Esta expansão eleva para 13 o número de perímetros de atuação da Força Municipal na cidade, com a definição das áreas baseada em análises de manchas criminais. Desde o início das operações, em março, a Força Municipal já realizou mais de 11 mil abordagens e efetuou 1.085 prisões.
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6: Esse foi mais uma edição do Repórter Brasil News. Obrigado pela sua companhia e até a próxima edição.
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1: Olá, minha gente, estamos chegando juntos com mais um programa chamado Sertanejo Classe A. Quem vos fala e se apresenta sou eu mesmo, Elbert Andrade. Prazer imenso estar com você, trazendo o melhor da música sertaneja. Para começar, tem Christian Ralph, Ladrão de Mulher. Depois, Peão Carreira e Zé Paulo, Berrante da Saudade. São as nossas primeiras de hoje.

0: Fechando o nosso primeiro bloco, Milionário José Rico, Anjo Loiro. Daqui a pouquinho tem mais modão.
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0: E nessa festa maior da música sertaneja tá chegando o Dudu Dalvan, Dama de Vermelho, depois em Paula Fernandes, Piração.

0: Chitãozinho mais o Xororó. A música Ciranda do Amor fechou esse nosso bloco também aqui do Sertanejo Classe A. Daqui a pouquinho tem mais.
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0: Muito mais músicas para você, 24 horas no ar, a nossa rádio tocando só modão, hein? E o Sertanejo Classe A vai acontecendo. Tem Gino e Geno, Acidente de Amor, depois tem Jean Giovanni, Rabo de Saia.

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0: Pra quem gosta de música, esse é o programa.
1: 3 horas em ponto.
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4: O cenário político internacional ganha novos contornos com a notícia de que o governo dos Estados Unidos estaria discutindo a imposição de novas sanções contra o ministro do Supremo Tribunal Federal, Alexandre de Moraes. A informação, divulgada pelo jornal Financial Times, indica uma possível escalada nas tensões diplomáticas entre os dois países. Esta não seria a primeira vez que o ministro é alvo de sanções americanas. No ano passado, medidas semelhantes foram aplicadas, mas revertidas em dezembro. A situação atual sugere uma renovada pressão sobre o Brasil em questões que envolvem a política interna.

0: interna e a soberania nacional.
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0: Uma terrível tragédia abalou o Zimbábue com o naufrágio de uma balsa superlotada no Lago Kariba, resultando na morte de pelo menos 80 pessoas. A embarcação, que transportava mais de 100 passageiros, afundou após enfrentar fortes ondas, segundo relatos de sobreviventes. Os passageiros haviam alertado o condutor sobre as condições perigosas de navegação, mas os avisos foram ignorados. Equipes de resgate trabalham intensamente na busca por desaparecidos, enquanto a comunidade internacional expressa solidariedade às vítimas e suas famílias.
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0: O governador Tarcísio de Freitas deu o pontapé inicial em sua campanha para as eleições de 2026 neste domingo, com um evento em Osasco, na Grande São Paulo. O ato reuniu 9 prefeitos e diversas lideranças partidárias, demonstrando a força de sua coligação, composta por 10 partidos. A presença de figuras importantes, como o prefeito de São Paulo, Ricardo Nunes, MDB, e candidatos ao Senado, reforça a articulação política do atual governador. A campanha promete ser acirrada, com foco em propostas para o desenvolvimento do Estado.
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2: O Ministério da Agricultura, Pecuária e Abastecimento está com uma estratégia ambiciosa para o agronegócio brasileiro, visando a abertura de mais de 700 novos mercados para os produtos do campo. Essa iniciativa reforça o compromisso do Brasil em consolidar sua posição de destaque no cenário global, ampliando as oportunidades para nossos produtores. A estratégia vai além das negociações sanitárias, incluindo forte promoção comercial e defesa agropecuária. Com isso, o governo busca não apenas novos destinos, mas também a valorização da qualidade e da sustentabilidade da produção nacional, garantindo mais competitividade e rentabilidade para o setor.
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3: O presidente Luiz Inácio Lula da Silva e o ministro Fernando Haddad participaram neste domingo do primeiro ato de campanha para as eleições de 2026 em São Paulo. O evento, que contou com a presença de diversos apoiadores, marcou o início oficial da corrida eleitoral. Haddad, ao lado do presidente, destacou a trajetória de Lula e a importância de suas políticas para o país. A mobilização no ABC paulista sinaliza a estratégia da chapa para as próximas eleições, buscando consolidar o apoio popular.
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3: Uma importante descoberta de petróleo na margem equatorial está sendo vista como uma nova e promissora fronteira energética para o Brasil. A notícia reacende o debate sobre a exploração de recursos naturais e o potencial de desenvolvimento econômico do país. Especialistas e autoridades acompanham de perto os desdobramentos, que podem impulsionar investimentos e gerar empregos, mas também levantam discussões sobre sustentabilidade e impactos ambientais na região.
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3: Uma importante descoberta de petróleo na margem equatorial está sendo vista como uma nova e promissora fronteira energética para o Brasil. A notícia reacende o debate sobre a exploração de recursos naturais e o potencial de desenvolvimento econômico do país. Especialistas e autoridades acompanham de perto os desdobramentos, que podem impulsionar investimentos e gerar empregos, mas também levantam discussões sobre sustentabilidade e impactos ambientais na região.
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3: A Petrobras planeja um investimento significativo de 3,3 bilhões de reais na região da Foz do Amazonas. A iniciativa visa explorar o potencial da área, reforçando a estratégia da companhia para o desenvolvimento de novas fronteiras de exploração e produção no país. Este aporte financeiro demonstra a aposta da estatal em projetos de grande escala, com o objetivo de impulsionar a economia e a segurança energética do Brasil. Detalhes sobre o cronograma e os impactos ambientais do projeto deverão ser acompanhados de perto.
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0: Um caça da OTAN abateu um suposto drone russo que teria invadido o espaço aéreo da Romênia neste domingo. O incidente, que será investigado, eleva as tensões na região e levanta preocupações sobre a segurança e a soberania dos países membros da Aliança Militar. Um porta-voz da OTAN afirmou que o aparelho parece ser de Moscou.
4: Moscou, indicando uma possível violação territorial. Este evento ocorre em um momento de instabilidade geopolítica, com a OTAN reforçando sua vigilância nas fronteiras leste da Europa.
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5: A Colômbia solicitou aos Estados Unidos a suspensão de tarifas sobre seus produtos, buscando apoio para a reconstrução do país após o devastador terremoto da última semana. O sismo, que registrou magnitude 7,4, deixou 294 mortos e 320 desaparecidos, além de milhares de feridos e casas destruídas. As tarifas impostas pelos Estados Unidos aumentaram recentemente e a Colômbia busca aliviar a pressão econômica enquanto lida com a crise humanitária. Os Estados Unidos já anunciaram uma ajuda humanitária de 11 milhões de dólares, elevando o total da assistência para 26,5 milhões de dólares.
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2: Uma excelente notícia para a economia fluminense. A agência de classificação de risco, Fitch Ratings, elevou a nota de crédito nacional de longo prazo do município do Rio de Janeiro para AAA, o grau de investimento de mais alta qualidade. A perspectiva é de estabilidade, refletindo a confiança na gestão fiscal da cidade. A Fitch destacou as melhoras consistentes na gestão fiscal do Rio de Janeiro nos últimos anos, que resultaram em sólidas margens operacionais. Essa elevação de nota pode atrair mais investimentos e fortalecer a posição econômica da capital carioca no cenário nacional e internacional.
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6: A defesa aérea de Kiev tem enfrentado dificuldades para conter recentes ondas de ataques com mísseis balísticos da Rússia, devido à grave escassez de mísseis interceptadores Patriot. A Ucrânia se vê vulnerável, pois esta é a única arma capaz de abater os projéteis balísticos russos disparados. A situação levanta preocupações sobre a capacidade ucraniana de proteger suas cidades e infraestruturas essenciais. A falta desses equipamentos cruciais deixa o país em uma posição delicada diante da continuidade dos ataques.
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7: A Força Municipal do Rio de Janeiro iniciou neste domingo o policiamento preventivo e ostensivo na região da Freguesia, em Jacarepaguá. A medida visa combater os altos índices de roubos e furtos na área, com patrulhamento em viaturas, motocicletas e a pé nos horários de maior incidência criminal. Esta expansão eleva para 13 o número de perímetros de atuação da Força Municipal na cidade, com a definição das áreas baseada em análises de manchas criminais. Desde o início das operações, em março, a Força Municipal já realizou mais de 11 mil abordagens e efetuou 1.085 prisões.
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8: Esse foi mais uma edição do Repórter Brasil News. Obrigado pela sua companhia e até a próxima edição.
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0: Tá começando mais uma tarde daquelas nesta quarta-feira animadíssima. Eu tô pronto aqui, você também daí? Então, vamos nós! Vamos aqui esquentar cada vez mais a sua tarde nesse dia especial, né? É quarta-feira, metade da semana, então bora dar o play nas melhores músicas a partir de agora.
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2: Estamos de volta aqui com mais uma seleção musical do seu show da tarde. 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
5: Estamos de volta aqui com mais uma seleção musical do seu show da tarde. 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Você vai cantar, você vai dançar, você vai se divertir ao som dos hits aí do

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5: Muito bem, depois desse breve intervalo comercial, a gente tá de volta aqui com mais uma dose de música boa no seu show da tarde. Tá prontinho aí pra embalar mais ainda as melhores? E aí, tá prontinho pra ouvir aí somente as mais da tarde? Então se liga e vem junto com a gente. Tamo de volta aqui no seu Show da Tarde.
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4: Estamos de volta aqui com mais uma seleção musical do seu show da tarde. Olha, prepare-se porque essa seleção promete. Você vai cantar, você vai dançar, você vai se divertir ao som dos hits aí do...

tudo para mais um super bloco musical repleto de sucessos aqui no seu Show da Tarde. Ó, espero que você esteja animadão aí, hein? Pois estamos aqui naquele clima, daquele jeito, no pique, hein? Bora aumentar o volume aí porque músicas incríveis vão rolar a partir de agora.

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2: Volta pra você aqui ao vivo, hein? Com o seu show da tarde. Espero que todos estejam aí prontos pra curtir, pra aproveitar essa tarde aí empolgante ao som das melhores músicas. Ó, sem mais delongas, vamos nessa, vamos

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1: Aqui com você no seu Show da Tarde e já vamos dar aqui o play na sequência que envolve você, hein? Os hits mais incríveis, o que tá bombando lá fora, toca aqui na sua programação. O seu programa cheio de energia positiva.

0: aqui no Jornal Repórter Brasil News. 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

semana tá chegando, tá logo aí. E a partir de agora nós vamos começar mais uma edição de Bandas e Companhia com o melhor das bandas do Sul pra você. Sextou, pessoal. Vamos aumentar o volume no máximo. Vamos combinar que aqui não vai ter tristeza, só vai ser alegria. Vamos conferir? Confere aí.

0: curtindo a nossa programação Bandas e Companhia com a apresentação de Nando Pinheiro. Deixa eu tomar uma aguinha ali, é coisa rápida. Daqui a pouco eu volto trazendo só as melhores. Bandas e Companhia.
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0: Estou de volta aqui com Bandas e Companhia, tocando o que há de melhor para você. Vamos de música.
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1: Rebobina, cheguei! Muito boa noite, queridos ouvintes da 87.5 FM. Está no ar o Rebobina Hits, o seu programa que rebobina os sucessos do passado. Muito prazer, eu sou a Bruna, tudo bem com vocês? Hoje é dia 17 de agosto de 2026 e eu te farei companhia até as 20 horas com muita música boa. Então aumenta o volume, bora rebobinar!

Começou mais uma semaninha e o Rebobina Hits está fazendo companhia pra vocês. Mais uma edição do programa favorito do Flashback, né? Esse programa que chegou, né, na segunda-feira, toda segunda-feira às 18 horas, e tá começando mais uma vez, mais uma edição do nosso querido Rebobina Hits. E eu conto com a tua participação, né? Hoje o programa está recheado de música, só nostalgia, só musicaço pra você. Participe agora através do nosso WhatsApp, 54991232493. E também me siga nas redes sociais, @szcbru, e o meu Facebook também, Bruna Carolina de Souza. Como é que está aí na sua cidade, hein? Porque aqui, ó, aqui na capital polonesa, vamos conferir a previsão aqui, ó, a temperatura 27 graus. Tá calor, tem um calor no nosso inverno, né? Tem um verão no nosso inverno, que loucura, hein? Que tempo doido. Mas tá bom, dá pra gente curtir, né? Esse finalzinho de tarde, agora são 18 horas e 8 minutos. Quero mandar um beijão especial pro pessoal que já está participando da nossa live. Um beijo pra minha mãe, que também está na escuta, pra minha irmã também. Pra Maria Koskowski, que está nos ouvindo em Casca, Rio Grande do Sul. Boa noite! Tudo certo aí, Maria? Como é que tá aí a tua cidade, hein? Tá calorzinho, tá bom? E bora participar, hein? Vocês podem participar através do nosso WhatsApp, através da live do Facebook. Você que está ouvindo na sintonia da 87.5 FM... Bora pra rebobinar, vem, bora pra rebobinar que o programa tá recheado de musicaço pra vocês. Começamos muito bem com o pé direito com eles, LS Jack, Carla, sobe o som.

0: É, que musicaço, hein? Steve Perry, ex-vocalista do Journey, com Oh Sherry. E aí, tá gostando? Tá curtindo o nosso Rebobina Hits? Que prazer, hein? Que prazer estar aqui novamente no estúdio da Rádio Polska, nesse segundo maravilhoso. Tá bom, tá gostoso, a temperatura tá agradável. Esperamos, né, que continue a semana inteira assim, né? E eu quero mandar um abração especial para Lourdes Tartas, que também está nos ouvindo através da live do Facebook. Pro Lucas! Lucas, saudade de ti! Obrigado por estar participando do programa. Senti tua falta no último programa, hein, Lucas? Obrigadão mesmo por estar curtindo o programa, estar ouvindo lá em Lajeado Valeriano, no interior do Centenário. O Hermes Azeca está nos ouvindo em Gaurama. Obrigado pela companhia, Hermes. Um abração para você e para toda a tua família. E que bom, hein? Como é que tá a cidade de vocês aí, o clima de vocês? Tá tranquilo também? O que vocês estão fazendo nesse finalzinho de tarde, né? 18 horas e 15 minutos? Quero saber. Participe agora mesmo através do nosso WhatsApp, 991-23-2498. Você também pode mandar teu áudio, tua mensagem de texto. Mandar um oi lá para mim. Bruna, tô certo? Tudo bem? Tô aqui, ó. Tô tomando um café. Tô curtindo, tô aproveitando o finalzinho de tarde pra dar uma caminhada e ouvindo o teu programa. Bora participar, hein? E seguimos, vamos seguir? Olha só, próxima música fez sucesso nos anos 90, só dava ele. Cara, assim, ó, fez muito sucesso com essa música. É uma das principais dele, tem outras também que já havia tocado aqui no programa. Mas essa, sim, ó, é fenomenal. E até hoje toca o pessoal... Levanta o volume, estoura e é fantástico. Vamos com W, Run to Me. Sobe o som.
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0: Opa! Não, gente. Agora sim, hein? Sobe o som. 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Vamos deixar o cantor cantar.

É, DJ Bobo, There's a Party. Essa música é muito legal. Tem uma vibezinha de verão, né? E ainda mais nessa época, assim, ó. Tá um calorzinho tão bom, tão gostoso lá fora. Tá tão bom, hein? Vamos aproveitar, né? Porque tá louco, os dias de chuva foram um caos, né? Roupa pra... demorando vários dias pra secar é uma loucura. Vamos aproveitar o sol também, né? Não é, a vida também não é só reclamação. Vamos aproveitar. Tem sol? Vamos! Desde que venha sol, desde que venha calor, que a gente tá precisando, né? Aquecer o nosso coração, que a gente tenha uma semana maravilhosa pra vocês, queridos ouvintes, e muito obrigado pela companhia também. Você que está na escuta da 87.5, bora rebobinar! Bora rebobinar, tá gostando do programa? Bora participar, 18 horas e 25 minutos. Um beijão especial pra Isa. Beijo, Isa, muito obrigado pela participação. Como é que tá aí na tua cidade? Tudo certo? Tudo beleza? Como é que foi o fim de? Passou tudo tranquilo? Um abração também pro José Modkowski. Obrigado pela companhia. O meu amigo também é locutor, né, do Cimar? Lá de Jacutinga. Obrigado pela companhia também. E aí, o que vocês estão fazendo? O que vocês estão fazendo nesse finalzinho de tarde, né? Início da noite? Conta pra mim. Quero saber, tô curiosa. Um abração também pro Oimi. Peraí, Oimi Stachelski, também está na escuta do programa. Obrigado pela audiência. 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E olha só. Ontem, dia 16 de agosto, há 49 anos atrás, né? Em 1977, o mundo perdia Elvis Presley aos 42 anos. O rei do rock foi encontrado inconsciente em sua casa em Graceland, Memphis, Tennessee. Sua morte provocou uma comoção mundial e encerrou precocemente uma carreira que já havia transformado para sempre a música, a moda, a forma como, né, se desenvolver no palco, né, a performance no palco, o comportamento, a influência da cultura pop. E é tão grande que mesmo 49 anos depois, olha só que loucura, né? Há comentários ainda dizendo que as pessoas comentam, né, que Elvis não morreu. De tão eterno que esse cara foi, né? De tanto como ele revolucionou o mundo da música. Então, vamos prestar nossa homenagem aqui pro Elvis Presley. Hound Dog, sobe o som. 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
1: É, ele deixou saudades, né? Elvis Presley que revolucionou a cultura pop, o rock também, né? Uma pena, né? Precocemente com 42 anos, hein? Uma pena mesmo. E meu amigo Dulcimar, você que está nos ouvindo em Jacutinga, né? É locutor também, faz locução também. Gostaria de saber qual a rádio que tu tá participando, né? Que tu faz o teu programa, né? Pra gente também curtir também e sucesso, viu? Obrigado pela audiência, sempre tá participando do programa também. Muito obrigado. Isso, meu fim de também foi tranquilo, foi pra descansar, né? Repor as energias pra semana. Também fui pra preparar minhas músicas, né? Que o programa que eu adoro aqui, sempre tô preparando minhas músicas. Meu fim de semana também foi tranquilo. Quero agradecer e mandar um beijão especial também pro pessoal da comunidade do Quilômetro 30, que sempre tá na escuta. Muito obrigado pela audiência e pela participação. Quilômetro 25, vá, saudades, hein? Quando que é a próxima festa, hein? Nos convida, hein? Nos convida. E a próxima música que eu vou tocar aqui, essa fez também muito sucesso, tá? E é um grupo que também eu havia já contado um pouco da história, né? Estou falando do Bon I.M. Quem nunca não assistiu o vídeo sobre curiosidades do grupo? Entra lá no meu Instagram, @szcbru. Que vai estar participando, né? Vai estar vendo todas as histórias, né, que acontecem no mundo da música. Fatos interessantes também, sempre estou compartilhando. Então vai ser um prazer estar te adicionando lá como amigo. Então manda convite lá, bora rebobinar. Vamos subir o som então com Bon I.M? 18 horas e 32 minutos nessa segunda-feira maravilhosa, calorzinho. Bora rebobinar.

Que saudade dessa música, como é bom, né? Como é bom nostalgia, como é bom relembrar bons momentos. E essa música bombou bastante. Fazia eco lá nos anos 2000, eu dancei bastante essa música. Saudades aí. Ai, ai, ai. 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E falando do pessoal do 30 que eu havia comentado aqui, ó, abração pro mestre dos magos, Hélio Rusch, que também está na escuta aqui do programa. Hélio, abração pra ti, pra Marta também. E ó, quando for fazer torresmo, me convida, tá? Pra comer, tá? Pra comer, porque eu torresmo nunca fiz, tá? Não sei, mas assim, tenho vontade de aprender. Se me ensinar, eu ajudo, viu? Ai, ai, ai, agora 18 horas e 40 minutos. Vamos com ele, que também fez muito sucesso nos anos 2000, já que estamos seguindo aí nessa vibe dos anos 2000. Vamos com Charlie Brown. Ainda vou te levar pra outro lugar, além do sol, do mar. Quem não lembra dessa, hein? Fez muito sucesso, foi tema também da novela Malhação, da Globo. Então bora rebobinar Charlie Brown.

Rauch, Sweet Dreams, pra vocês aqui no Rebobina Hits, 18 horas e 47 minutos. E ó, pra você que a segunda-feira começou do jeito meio borocochô, sabe? Ah, tudo dando errado. Se desestressa, vem rebobinar aqui, ó. Escuta o nosso programa, frequência 87.5 FM, Rádio Polska. O programa vai, tenho certeza que vai te animar, vai te tirar toda aquela zica que tu tem, ó, pode ter certeza. Um abração pro Renato Tartas, que está nos ouvindo o programa, beijo pra ti, beijo pra sua esposa também, Renato, brigadão pela companhia. E bora rebobinar, é, seguimos, 18 horas e 48 minutos, vamos então com a próxima música que fez também muito sucesso, quem não lembra, né? It's Raining Man! Aleluia! Muito boa essa música, então sobe o som, bora rebobinar!

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It's Raining Man. Que musicaço, que musicaço. Essa música fez vários filmes, foi tema de vários filmes dos anos 80. Estourou, né? É um grupo feminino do Wither Girls. É sucesso, toca aqui no Rebobina Hits. Um abraço para Cleusa Reis, que está nos ouvindo em Coronel Vívida, no Paraná. Ela pediu para mandar um abraço para a irmã dela, dona Olga Sostiço, que mora aqui em Aura. Então, muito obrigado, Cleusa, pela companhia, pela audiência. Um abração para ti e para toda a tua família. E como é que tá aí no Paraná? Tá tudo certo? Conta aí como é que tá o clima aí. Que para nós tá calorzinho, tá gostoso, tá bom, hein? E um abração para a irmã da dona Cleusa, a dona Olga Sostiço. Próxima música que eu vou tocar aqui é do Engenheiros do Havaí, 3x4, gravada em 99, né? Então teve duas versões, a de 99 e mais tarde a versão acústica em 2004 para MTV. Então sobe o som, essa música é muito linda.

uma correção. Você rebobinou aqui Simple Minds, I Live the Kicking. Eu havia comentado o nome da música errado, né? Mas vamos dar o desconto desse segundo. Agora estamos no segundo bloco do Rebobina Hits, 19 horas, em ponto. Vamos conferir a previsão aqui? Vamos ver como é que está a previsão para as próximas semanas, né? Para essa semana que vai começar aqui. Tem até a próxima segunda-feira, então vamos conferir, então. Amanhã, previsão de tempo bom, né? 29 graus, quarta-feira também. Quinta que começa a vir uma chuva, daí diminui a temperatura, 11 graus. Na sexta-feira já vai abaixar também, vai chover, marcou chuva também, 7 graus a previsão. Sábado, olha que loucura, gente. Nós estamos aqui, ó, na segunda-feira, chegamos com 31 graus, né? Um finalzinho ali no início da tarde, ele já tava muito quente. Sábado, 3 graus. Domingo, 2. E a próxima segunda-feira a previsão é de 2 graus. Que loucura, hein? Que coisa! Com certeza vai chover bastante, né? Entre a quinta e a sexta-feira, previsão para sábado e domingo aparecer sol e aí secar, dá aquele frio, né? Seguimos, então vamos aproveitar, né, esse tempinho assim gostoso. Bora rebobinar aqui comigo, hein? Na 87.5 FM. Tá gostando do programa? Eu tô amando, eu adoro esse programa e adoro a tua companhia. Vamos rebobinando com eles. Modern Talking, Jerônimos Cadillac.

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1: Um abração especial para dona Lídia, que também está na escuta da programação da 87.5 FM.

você rebobinou. Electric Light Orchestra, Mr. Blue Sky. Esse grupo é um acontecimento, né? É uma mistura de orquestra com rock, com música eletrônica. Nossa, sensacional. Eles que fizeram muito sucesso com a música Last Train to London. Também já toquei bastante aqui no programa, né? E essa versão aqui, essa música deles, da Mr. Blue Sky, também é maravilhosa. Também foi temas de filmes, né? Que geralmente nos créditos aparece, e aí tem sempre esse enredo. São desses caras aí, hein? Também você rebobinou Kiss Me, Sixpence, None the Richards. E também tivemos ali, ó, do passinho, College, I'll Be Loving You. Essa também é legal, hein? Quem gosta de dançar charme, né? Que aí dança nos passinhos assim, ó, vá. Muito boa também. 19 horas e 19 minutos, tô esperando tua participação, hein? Bora rebobinar, hein? Bora rebobinar. Você pode participar através do nosso WhatsApp, 991-23-2498. E também no Facebook, através da nossa live do Facebook, que já tá tocando aqui. Também você pode participar também ouvindo a nossa programação através da 87.5 FM e ouvindo pelo aplicativo RádiosNet. Vamos então com eles que fizeram sucesso e eram conhecidos como, assim, era uma mania, uma febre, né? Vamos com Dominó, Ela Não Gosta de Mim.

Dead Animals, pra vocês aqui no Rebobina Hits, no nosso segundo bloco, 19 horas e 31 minutos. Antes tocou Yahoo, Caminhos de Sol. 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

Heróis da Resistência só pro meu prazer. Lá em 86, após sair do Kid Abelha, Leone fundou o grupo Heróis da Resistência e lançou um dos clássicos mais intensos do rock nacional. É, você ouve aqui os melhores sons aqui no Rebobina Hits. Agora são 19h40. Vamos com ele que também fez, tocou bastante, né? E ele era ator também e fez par romântico na época com a Angélica, né? E era assim um dos, nossa, né? Os galãs, era um galã na época, lá em 1980. Estou falando de José Augusto. Ele fez vários filmes também, fez filmes com a Xuxa também, par romântico com ela, com a Angélica também, nossa. E aí ele cantava também, né, canta também até hoje. E aí a próxima música é Sonho por Sonho, que também foi reproduzida na versão sertaneja pelo Leandro e Leonardo. Olha só que coisa, né? Que inclusive o Leonardo vai estar na FINAP, né, desse ano. Que legal, hein? Que bom. Bons músicos também, né? Então vamos ouvir José Augusto, Sonho por Sonho.

E o Rebobina Hits vai ficando por aqui. Ah, eu quero agradecer pela audiência, pela companhia dessa segunda-feira maravilhosa, né? Esse segundou aqui no Rebobina Hits, aqui na Rádio Polska. E aguardo todo mundo no próximo programa, às 18 horas, na segunda-feira. Fiquem com Deus, desejo uma excelente semana pra vocês. Fui!

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